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1: 9:27.
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1: 9:45.
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3: A mulher era muito ciumenta, mas ciumenta mesmo, né? O maridão saiu do quarto e assim, foi entrar no banheiro e falou assim: onde você vai? Ele falou: é, mulher, vou escovar os dentes. Ué, mas por que você vai escovar os dentes? Ele falou: acabei de comer. Ela falou: comer quem?

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1: 11:15.
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2: Olá, sou Carol Denardi, da Rede de Notícias Acaerte. No Minuto de Santa Catarina de hoje, o destaque é a proposta de reforma do Supremo Tribunal Federal, elaborada pela Ordem dos Advogados do Brasil no estado. Entre as motivações do estudo técnico, a crise de credibilidade da corte. O presidente da OAB estadual, Juliano Mandelli, afirma que o diagnóstico atual não pode ser ignorado.
3: Há hoje uma evidente crise de credibilidade no Supremo Tribunal Federal e essa crise não se limita à Corte Suprema. Ela tende a irradiar ou já começa a irradiar por todo o Poder Judiciário, comprometendo a confiança da sociedade nas instituições. Diante desse cenário, a OAB em Santa Catarina assume a sua responsabilidade institucional. Nossa postura é crítica, eu particularmente sou um crítico sim, mas essencialmente contributiva. Não se trata de fragilizar o Supremo, muito pelo contrário. Nós queremos enfrentar com seriedade os problemas para fortalecê-lo e preservar o seu papel central na democracia brasileira.
2: O parecer da OAB catarinense propõe medidas estruturantes. Como explica Mandelli?
3: Esse parecer, elaborado aqui em Santa Catarina pela Comissão de Direito Constitucional, apresenta propostas objetivas. Entre elas, eu destaco aqui a instituição de mandato fixo para os ministros, para evitar a concentração prolongada de poder, a democratização do processo de escolha, o aumento do quórum de aprovação no Senado e a limitação das decisões monocráticas, com o resgate da colegialidade como regra. É um órgão com 11 ministros e muitas vezes a gente vê apenas um ministro decidindo questões importantes e muitas vezes também o futuro do nosso país. Também estamos propondo nesse documento o fortalecimento de questões éticas, né? Padrões éticos mais rigorosos, maior transparência nas relações institucionais e a adoção de diretrizes de governança digital, como posicionamentos em redes sociais, entrevistas, que são compatíveis com o nível que se espera de responsabilidade da corte. A OAB aqui em Santa Catarina cumpre mais uma vez o seu papel, não de espectadora, mas de protagonista na defesa da Constituição e na construção de soluções para o aperfeiçoamento da democracia brasileira.
2: O relatório catarinense será levado à OAB Nacional para subsidiar os debates da reforma do judiciário em Brasília. Você ouviu o presidente da OAB de Santa Catarina, Juliano Mandelli. Gratidão pela sua audiência. Um abraço e até a próxima semana no Minuto de Santa Catarina.

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1: 11:45.
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1: Dois compadres caipira conversando, né? Um deles falou assim: ei, compadre, estão falando de um tarde nudez aí. Diz que esse tarde nudez é bom demais. Será mesmo, compadre, que esse tarde nudez é bom demais? O que, que o senhor me fala sobre esse negócio de nudez? O outro compadre falou: ah, rapaz, é melhor nudez do que no nosso, né?

0: 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Meia-noite 58.
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2: Eita, essa preguiça sua me deixa doido, Zé Gaiada. Você é muito preguiçoso, você acorda muito tarde, rapaz. Você acorda tarde demais.
3: Ô, Vermelho, se Deus quisesse que eu acordasse cedo, ele tinha me feito um galo.

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2: Ô, Vermelho.
3: Que foi, Zé Gaiada?
2: Fala pra mim. O que que é pior do que ficar ouvindo a música da casa do vizinho? Tem coisa pior que isso?
3: Tem coisa pior.
2: Mas o que que é pior?
3: É, você ouvir o vizinho cantar junto.

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3, 2. Parem. Espera aí. Onde é que vocês pensam que vão? Hã?

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6: O cara chegou na namorada e falou: ô, bem, vamos no cinema essa semana? Ela falou: ah, nessa semana eu não posso, não. Mas e a outra? Ele falou: ah, a outra eu já liguei, ela também não pode essa semana, não.

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4: Olá, sou Carol Denardi, da Rede de Notícias Acaerte. No Minuto de Santa Catarina de hoje, o destaque é a proposta de reforma do Supremo Tribunal Federal, elaborada pela Ordem dos Advogados do Brasil no estado. Entre as motivações do estudo técnico, a crise de credibilidade da corte. O presidente da OAB estadual, Juliano Mandelli, afirma que o diagnóstico atual não pode ser ignorado.
5: Há hoje uma evidente crise de credibilidade no Supremo Tribunal Federal e essa crise não se limita à Corte Suprema. Ela tende a irradiar ou já começa a irradiar por todo o Poder Judiciário, comprometendo a confiança da sociedade nas instituições. Diante desse cenário, a OAB em Santa Catarina assume a sua responsabilidade institucional. Nossa postura é crítica, eu particularmente sou um crítico sim, mas essencialmente contributiva. Não se trata de fragilizar o Supremo, muito pelo contrário. Nós queremos enfrentar com seriedade os problemas para fortalecê-lo e preservar o seu papel central na democracia brasileira.
4: O parecer da OAB catarinense propõe medidas estruturantes. Como explica Mandelli?
5: Esse parecer, elaborado aqui em Santa Catarina pela Comissão de Direito Constitucional, apresenta propostas objetivas. Entre elas, eu destaco aqui a instituição de mandato fixo para os ministros, para evitar a concentração prolongada de poder, a democratização do processo de escolha, o aumento do quórum de aprovação no Senado e a limitação das decisões monocráticas, com resgate da colegialidade como regra. É um órgão com 11 ministros e muitas vezes a gente vê apenas um ministro decidindo questões importantes e muitas vezes também o futuro do nosso país. Também estamos propondo nesse documento o fortalecimento de questões éticas, né? Padrões éticos mais rigorosos, maior transparência nas relações institucionais e a adoção de diretrizes de governança digital, como posicionamentos em redes sociais, entrevistas, que são compatíveis com o nível que se espera de responsabilidade da corte. A OAB aqui em Santa Catarina cumpre mais uma vez o seu papel, não de espectadora, mas de protagonista na defesa da Constituição e na construção de soluções para o aperfeiçoamento da democracia brasileira.
4: O relatório catarinense será levado à OAB Nacional para subsidiar os debates da reforma do judiciário em Brasília. Você ouviu o presidente da OAB de Santa Catarina, Juliano Mandelli. Gratidão pela sua audiência. Um abraço e até a próxima semana no Minuto de Santa Catarina.

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5: Ô, Zé Gaiada.
6: Ah.
5: O meu cachorrinho, ele tá com pulga, rapaz. Você sabe algum remédio bom pra pulga?
6: Rapaz, mas o que que a pulga tem?

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5: Ah, o casal de namorados ali, rola pra cá, rola pra lá. A menina falou assim: amor, eu vou dormir, tá bom? Eu te amo. Ele, eu também. Ela, você também me ama? Ele falou: não, não, eu também vou dormir.

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0: Camboriú FM, 10h44.
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1: Aquele abraço, estamos chegando por aqui, Luiz Carlos Vermelho, seu garoto de programa.
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1: Que maravilha, bom dia, bom dia. Estamos chegando neste domingão aqui na ZYR966, Rádio Camboriú FM, estação de frequência modulada em 90.1 MHz. É de Balneário Camboriú, Santa Catarina, a rádio que a gente ama. E você continua participando, mandando WhatsApp pelo 47992-675-901. Hoje, 24 de maio, hoje é Dia Mundial do Café. Você tá tomando aquele cafezinho esperto? Eita, mas tá na hora do churrasco já, né? O café é só cedinho, hein? Que maravilha, aquele abraço pra você ligado na 90.1, a nossa Rádio Camboriú FM, Luiz Carlos Vermelho na sua companhia. Vamos juntos aí até uma da tarde com Hora do Churrasco e você participando comigo, começando com o pensamento deste domingão.
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1: Mulher barraqueira diz que não se intimida com print e se quiser ela fala tudo de novo no microfone ainda.
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7: Opa!
1: Fala aí, Zé Gaiada.
7: Ô, Vermelho, aqui, ó, no almoço eu preciso pegar mais leve, viu?
1: Ah, sei, ó, daí.
7: Se for lasanha ou macarronada, tem que ser alguma coisa mais leve.
1: Ah, tá, hoje no almoço é feijoada com torresmo.
7: Ah, pode trazer, então.
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1: Bora sim, bora, aquele abraço, Luiz Carlos Vermelho na sua companhia, também comigo, Zé Gaiada, e a gente começa com João Paulo e Daniel e Arte Popular, Fricote, balançando o seu domingão aqui na Camboriú.

0: rádio que a gente ama, Natiruts, tudo vai dar certo e você vai dar certo também a sua participação. Manda aqui 992-675-901. Luiz Carlos Vermelho na sua companhia neste domingão com Hora do Churrasco.
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0: Um grupo de amigas conversando sobre relacionamento baseado no signo. Aí uma pergunta assim: alguém já se relacionou com leão e deu certo? Uma loira falou assim: ah, com leão nunca me relacionei não, só com homem mesmo, viu?

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1: Homem desempregado está tão sem dinheiro que até para pagar seus pecados ele diz que vai ter que parcelar, viu?
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3: Ô Vermelho.
1: Que foi, Zé Gaiada?
3: Sabia que eu tenho um amigo que ele escolhe quando quer sentir dor?
1: Ele escolhe quando quer sentir dor? Mas como assim?
3: É, ele é programador.
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1: Simbora, simbora, vai participando pelo 992-675-901. Agora tem o grupo Bate Coxa com Tradição, do Mato Grosso à Fronteira.

0: Pega, Dom e Juan, magia e mistério. E você pode participar também mandando mensagem pro WhatsApp da Camboriú 992-675-901. Luiz Carlos Vermelho na sua companhia.
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0: A mulher falou assim: eu fiz um escondidinho pra comer e não estou achando. Aí o maridão falou: então você faz um pavê pra ver se você acha ele.

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1: As pessoas que me veem me divertindo já pensam que eu sou rico, né? Na verdade, eu sou irresponsável mesmo.
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3: Ô, Vermelho.
1: Fala aí, Zé Gaiada.
3: Eu tô indo lá fazer aquele exame de sangue.
1: Ah, é bom mesmo, é bom mesmo. Mas você tá em jejum?
3: Ixi, suco conta?
1: Claro que conta, mas você tomou só o suco?
3: Não, foi um x-salado também.
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1: Embora, vai mandando mensagem pro WhatsApp da Camboriú. Nosso DDD é o 47, pra você que tá em qualquer lugar do Brasil, do mundo aí, ó. Manda aí 47-992-675-901. Agora tem Sissi Music Factory, Everybody Dance Now.

0: Camboriú, a nossa rádio, Rio Negro e Solimões, saudade pulou no peito, batidão sertanejo pra você nesse domingão, e você manda mensagem pelo 992-675-901, Luiz Carlos Vermelho, na sua companhia.
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0: Cidadão saiu do mercado, comprou duas garrafas de cachaça e ele, com medo de cair de bicicleta, que ele tava de bike, resolveu tomar as duas garrafas de cachaça antes de voltar pra casa. Nossa, quando ele chegou em casa, falou: ainda bem que eu bebi as garrafas aqui. Se eu não tivesse bebido, eu tinha quebrado, porque eu caí 7 vezes na estrada aí, viu?
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0: pai, dos meus irmãos. Falei, calma, mas você mora longe. Você, não, eu vou embora. Quem falou que você vai morrer, mulher? Quem falou que você vai morrer? É o seu marido, ele é um médico muito experiente, ele é um médico experiente. E eu vou morrer, eu quero morrer perto da minha família, eu vou embora dessa casa. Estava juntando as malas. A patroa falou, mas calma, como assim? Meu marido falou que você vai morrer, como assim? Eu falei, então ele não é um médico muito experiente, ele passou perto de mim ali e falou, é, dessa noite você não escapa, viu?
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0: Simbora, vai participando pelo 992-675-901. Agora tá chegando, Chitãozinho e Xororó, tudo por amor. Bom dia.

0: Câmburu FM, só música boa, João Neto e Frederico, lelele, lelele. E você quer participar, manda mensagem pro WhatsApp da Camboriú, 992-675-901. Luiz Carlos Vermelho na sua companhia até a 1 da tarde com Hora do Churrasco.
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0: O cara chegou na padaria, deu uma olhada pra mocinha assim, falou assim: oi moça, tudo bem? Eu vi que você é muito linda, viu? E ela falou: obrigada. Ele falou: você parece estar me olhando ou eu tô ficando louco? Ela falou: não, você tá ficando louco mesmo.

0: Camboriú FM, agora meio-dia.
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1: Homem vai até a loja e reclama que não encontrou a mesma simpatia que o dono postou nos stories.
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1: É, Zé Gaiada, meu amigo, o garçom está desempregado, rapaz.
3: Ixi, Vermelho, e agora?
1: Pois é, agora ele não serve pra mais nada.
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1: Simbora, simbora, vai participando, mandando mensagem pro WhatsApp da Camboriú, 992-675-901. Agora tem Westlife, Uptown Girl.

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0: Camboriú FM, meio-dia e 14.
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1: Mulher desiludida diz que vai colocar em prática a fama que deram pra ela.
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1: Vermelho? Que foi, Zagado?
3: Eu tinha o sonho de ser encanador.
1: Um sonho de ser encanador? E o que que aconteceu?
3: Meu sonho foi pelo cano.
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1: Aquele abraço, Luiz Carlos Vermelho, na sua companhia, também comigo, Zé Gaiada, vamos juntos aí até a 1 da tarde. Agora tem o som de Nalanda. Qual é?

0: comigo, guardo pra você. E você quer participar comigo? Manda mensagem pro WhatsApp da Camboriú, 992-675-901. Luiz Carlos Vermelho, na sua companhia.
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0: Duas mulheres conversando, a primeira falou assim: o meu filho vai parar de mamar, quando ele parar de mamar, eu vou voltar a trabalhar. A outra era bem mais velha, falou assim: e o meu filho também vai parar de mamar. Ela falou: mas você tem filho pequeno assim? Não, não, é o meu filho já é marmanjo, mas aquele não foi reeleito, né?

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1: Se a conversa diminuiu contigo, é porque aumentou com o outro, hein?
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3: Ô, Vermelho.
1: Fala aí, Zé Maia.
3: Pai do céu, essa noite eu sonhei que era pobre, você acredita?
1: Ué, e qual que é o problema?
3: E daí que eu nem tinha dormido ainda.
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1: Aquele abraço, Luiz Carlos Vermelho, na sua companhia, também comigo, Zé Gaiada. Vamos juntos aí até uma da tarde. E você continua participando pelo 992-675-901. Agora.

0: Camboriú, não dá pra desligar. Mato Grosso e Matias, Pele de Maçã, um sertanejão bem romântico pra você. E você pode mandar mensagem pro WhatsApp da Camboriú, 992-675-901. Aqui fala Luiz Carlos Vermelho, na sua companhia.
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0: A mulher do japonês estava tomando banho, né? A mulher do japonês tomando banho. Aí ela falou assim: ô, bem, dá um. Pega o meu sutiã pra mim lá, pega meu sutiã. Ele falou: pra que você quer sutiã, mulher? Nem pente você tem? Ela falou: ah, então por que você usa cueca?

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1: Camboriú FM, meio-dia e 45.
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1: Mulher que está sozinha revela que quando se apaixona não dá certo e quando dá certo ela não se apaixona.
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1: Ô, Zé Gaiada, me fala aí do que você não gosta.
3: Ah, Vermelho, eu não gosto quando eu invento uma desculpa pra não sair de casa e a pessoa fica dando a solução.
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1: Aquele abraço, vai mandando mensagem pelo 992-675-901. Abrindo esse bloco, Fred Pedrito, não diga nada.

0: Mercúrio FM, o som nosso de cada dia. Guilherme Gustavo, vou te amar. Aquele abraço, Luiz Carlos Vermelho, na sua companhia. Chegando ao final de mais um programa Hora do Churrasco. Que peninha, passou muito rápido, não é? Mas domingo que vem a gente volta às 11 da manhã com mais uma edição do Hora do Churrasco aqui na sua 90.1, na nossa querida Rádio Camboriú FM, tá bom? Aquele abraço do Vermelho, até semana que vem. Tchau, obrigado, lembrança família e cada um com as suas coisas. Aí eu digo, vixe.
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0: Camboriú FM, 1:10.
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0: E o Joãozinho, aquele moleque safado, arrumou a namoradinha, foi pra casa dela primeiro dia, falou, vou passar na farmácia pra me prevenir, né? Chegou gritando assim na farmácia, farmácia cheia de cliente, ele, ô farmacêutico, me dá uma camisinha aí, me dá uma camisinha aí. O farmacêutico falou, ô moleque, cuidado com a língua. Ele falou, bom, nesse caso, então você me vê duas, né?

0: Camboriú FM, 20 pras duas.
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Então quer dizer que você era infeliz no nosso relacionamento. Segunda que cê é quando me deixa e sai. 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

0: Camboriú FM, 18 para as 3.
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0: Camboriú FM, 2 para as 3.
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3: Eita, e esse Eita. Frio aí, Zagado? Esse frio aí, hein?
4: Rapaz, esse frio aí, tá tão frio, Vermelho, que até troquei a marca de papel higiênico.
3: Mas trocou a marca do papel higiênico?
4: Troquei a marca pra Primavera.
3: Tá comprando primavera agora?
4: É, porque, porque nesse frio não dá pra passar neve no fiofó, não, né?
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0: Camboriú FM, 5 para as 4.
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0: Camboriú FM, 17 para as 5.
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1: 5:12.
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1: 5:30.
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1: 5:37.
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1: 5:45.
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1: 5:59.
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1: 6:12.
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1: 6:25.
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2: Dois camaradas trocando ideia no boteco. O primeiro falou assim: rapaz do céu, eu gosto demais de sogra, rapaz. Eu adoro a minha sogra. Eu queria ter umas 5 sogras. É minha mulher que não deixa, viu?

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1: 6:42.
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2: 714.
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1: 7:57.
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2: O casal no motel ali, o cara fala pra menina, né? Pelo jeito, do jeito que você toca nos cabelos assim, eu acho que você deve ser cabeleireira, viu? Ela, nossa, você acertou, eu sou mesma, né? Ela falou, e eu acho que você também, pelo seu jeito, você é político. Ele falou, mas como você sabe que eu sou político? Ela falou, quando você tava por baixo, você gritava. Agora que você tá por cima, você não faz nada bem feito, viu?

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1: 9 horas.
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